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1: 21 horas e 49 minutos.
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0: Garota louvada e bem bonita, né?
1: Pino.
0: Oi.
1: Já cantamos pra Alice, cantamos pra Garota do Baile, cantamos pra Morena de 15 anos.
0: Agora chegou a vez delas, né?
1: Agora sim.
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1: 12:04.
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1: 1 hora e 20 minutos.
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1: 2 horas e 24 minutos.
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0: Fernandinho, momento muito especial do show. A gente tem duas participações. Uma que a produção falou aqui agora, não estava combinado. Uma participação internacional, rapaz.
1: Tá.
0: E tem uma outra participação, que é um sucesso Brasil afora.
1: Ah, sim, essa eu estava sabendo.
0: É. Por favor, entra a participação internacional. Quero palmas para ele aí.
1: Cadê?
0: Participação internacional.
1: Opa.
0: Por favor.
1: Que roupa é essa aí, rapaz?
0: Qual o seu nome, meu querido?
2: Já.
0: E o que você veio fazer aqui?
2: Já.
0: Você veio cantar o quê?
2: Já.
0: Da onde você veio, criatura?
2: Já.
0: Fernandinho, eu tô achando esse trem aqui meio fake, meio xing-ling.
1: Meio xing-ling.

0: Que trem difícil, rapaz.
1: Que trem difícil.
2: Vamos pra Lucas Luco! Que Deus abençoe, você é o cara, não é à toa que você tá onde você tá, viu?
0: Valeu, São Paulo!
1: Valeu, Luquinha!
2: Opa, Fernandinho, nós estamos esquecendo.
1: Ah, ele... ah, é?
2: Companheiro, foi ridículo o que você fez aqui. Que papelão que você fez aqui. O povo não gostou de você. Vaza daqui, criatura!

Beleza pura, hein? É! Agora que eu quero sentir firmeza na galera, hein? Agora que eu quero sentir firmeza nessa galera pra ficar bonito. Esse samba é bem quente, alegre, povão. Segura a galera na palma da mão.

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1: 3 horas e 43 minutos.
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1: 5 horas e 4 minutos.
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Na verdade, meus queridos, é que a alegria desse show, dessa noite, ela vai passar. Mas a alegria que vem do trono de Deus, que chama Jesus Cristo, quando você o aceita como Senhor e Salvador da sua vida, você recebe uma alegria que ela não acaba nunca.

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1: 6 horas e 31 minutos.
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2: 7:01.
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0: 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Muito bom dia. Estamos iniciando aqui pelas ondas da mais ouvida da 87.5 FM, mais um RCC Repórter. O RCC Repórter que começa mais triste hoje. Tive a informação ontem, né? Aliás, não tivemos programa ontem, tive um imprevisto de família. Meu sogro teve problemas de saúde, tive que me deslocar até São Pedro do Sul ontem. Na verdade, foi já bem cedo, né? Logo após o programa. Então, não pude apresentar o programa na quarta-feira, né? Em função disso, passei a noite lá. Retornamos ontem à tardinha, né? Mas a minha tristeza maior, tudo bem, está tudo bem, está aqui já em São Sebastião do Caí, tranquilo, mas o que mais me deixa o coração triste foi a notícia do falecimento do meu grande amigo, meu colega da nossa saudosa e extinta Caixa Econômica Estadual, nosso querido amigo João Luiz Hartmann. Fomos vizinhos por muito tempo na Rua Marechal Deodoro também. Nosso querido amigo João, nós que carinhosamente o chamávamos de horror, né? Aqui na Caixa Estadual, onde tem a farmácia na esquina aqui, a Panvel, né? Onde quem tem mais de 50 anos lembra, né? Da Caixa Econômica Estadual. Pois o João, infelizmente, nos deixou, né? Estava já com algumas complicações de saúde há algum tempo, estava hospitalizado. Quero deixar aqui meus sentimentos à sua esposa, a Maria Lúcia Flores também, os seus três filhos, né? O Augusto, a Bárbara e o Alberto, e também os seus irmãos. O César, o Paulo e também o Nico, o Renato, esse que mora lá em Santa Cruz. E também a todos os seus parentes e os amigos, né? O corpo está sendo velado na funerária Hartmann, lá no Memorial Hartmann, no Quilombo, né? E às 9:30 da manhã teremos a cerimônia de encomendação do corpo e logo após o sepultamento no cemitério aqui de São Sebastião do Caí, o cemitério municipal. Então, quem ainda não sabia, né? Nosso querido amigo João Luiz Hartmann partiu e será enterrado hoje aqui em São Sebastião do Caí. Mais uma vez, o meu profundo pesar, as minhas condolências a toda a família do meu querido amigo João Luiz Hartmann. Vida que segue, né, minha gente? Hoje, quinta-feira, dia 16 de julho, estamos aí na 29ª semana do ano. De janeiro a hoje, já se foram 197 dias. E na nossa contagem regressiva, faltando 168 agora para o final do ano. A estação segue sendo inverno, o sol no signo de câncer, a lua é nova. E os aniversariantes do dia de hoje serão guiados pelo anjo C.A.L.A. C.A.L.A. com S, tá bom? E devem rezar o versículo de número 13 do Salmo de número 133, para alcançar a sua proteção. Vamos ao nosso pensamento do dia, da sabedoria popular, que diz assim, ó: devemos acordar todas as manhãs com determinação, se quisermos deitar à noite com satisfação. Nos nossos dias comemorativos, hoje é o dia do comerciante, minha gente. É isso mesmo. Nosso abraço a todos os comerciantes aqui de São Sebastião do Caí. E também aniversário da cidade de Bom Jesus, lá na Serra Gaúcha, nos aparados da serra, quase, né? Cidade de Bom Jesus. Fria é uma barbaridade, né, minha gente? Quem vai aqui pela BR-116, caminho mais fácil aqui, né? Vai pela 116, chegando próximo à Vacaria, tem um entroncamento à direita, ali você desce algo em torno aí de uns 50, 60 quilômetros, né? Desce, mas permanece no alto, né? Você já subiu o suficiente até a Vacaria, né? À direita ali e chega até Bom Jesus. Nosso abraço aí para a cidade de Bom Jesus de aniversário hoje. Vamos para os nossos santos do dia. Hoje é dia de Santo Eustácio e também dia de Nossa Senhora do Carmo. Da nossa cronologia do dia 16 de julho na história, começamos aqui no ano de 622, o começo do calendário islâmico, com a fuga do profeta Maomé, né, para Medina, na Arábia Saudita. Em 1917, os bolcheviques iniciam as ações para tomar o poder na Rússia, que culminaria na Revolução Russa. Na Revolução Russa, só que em 1918, em Ekaterimburgo, bolcheviques executam o czar Nicolau II da Rússia e toda a sua família. Em 1926, também, num dia 16 de julho, a revista National Geographic publica as primeiras fotos coloridas do fundo do mar. 1934, a Assembleia Constituinte promulga a Constituição e elege Getúlio Vargas presidente do Brasil. Em 1969, se eu lembro bem, era pivetão aí, mas lembro, isso marca na história, né? Lançamento da missão espacial norte-americana Apollo 11 no complexo do lançamento 39 no Centro Espacial Kennedy, na Flórida, que seria a primeira missão tripulada a chegar à Lua, né? Depois com Neil Armstrong pisando na Lua, como o primeiro homem, né, a pisar na Lua. E em 2004, a Millennium Park, considerado o primeiro e mais ambicioso projeto arquitetônico do início do século XXI em Chicago, é aberto ao público pelo prefeito Richard Daley. Então, aí então, a nossa cronologia do dia 16 de julho na história. 8:07 agora. 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Vamos atualizando aqui, minha gente, a nossa temperatura. Estamos com 14 graus e 4 décimos agora aqui no centro. A nossa previsão do tempo é de uma quinta-feira aí de tempo bom, um céu com poucas nuvens e sol predominando em todo o Vale do Caí. Pouco vento, pouco de vento hoje, tá? Vamos ter aí algumas rajadas de vento ao longo do dia. Hoje pela manhã já ventava, né? Inclusive vento meio quente, até fiquei meio preocupado. Tendência de mudança do quadro do tempo, mas aqui na previsão da meteorologia, marcando chuva somente para sábado, né? Temperatura em elevação, vamos ter um dia quente hoje, tá, minha gente? Vamos se preparar aí, porque a temperatura vai subir, tá bom? Vento sopra neste momento aqui de leste a norte, velocidade máxima de até 9 km por hora. Umidade relativa do ar, essa ainda segue alta, mas vai cair, 80%. Mínima na madrugada, 12, minha gente. E a máxima prevista para os 28, tá bom? Temperatura de verão em pleno inverno. Neste momento, aqui na rua Pinheiro Machado Altos, da Galeria João Pereira, informação para a CWB Caio Web, 14,4 de temperatura. 8:09 agora, a informação é da Ótica Simone, temperatura CWB Caio Web, 14,5 nesse exato momento, subindo mais um décimo aqui. Nós vamos aos indicadores econômicos do RCC Repórter. Começando então com a caderneta de poupança, que vale hoje 0,6729 ponto percentual. O dólar comercial praticamente estável, né? Subiu 0,01 ontem, R$5,07 na venda. O euro teve uma alta um pouquinho maior, né? 0,4. R$5,82 na venda o valor. O ouro, ligeira alta de 0,08 também, R$668,23. As bolsas de valores, o índice Bovespa em São Paulo fechou com queda, 0,36% de queda. 176.010 contratos negociados, volume total de R$39,895 bilhões. Em Nova York, Dow Jones fechou com alta, 0,29. A Nasdaq também teve alta, 0,62. Tóquio operando com queda neste momento, 2,6% de queda. Paris também, queda de 0,6%, Londres também com queda, 0,39% de queda, Frankfurt também opera com queda, 0,69%, o mesmo para Xangai, 1,85% de queda, Hong Kong operando com alta, 1,33%, e Buenos Aires fechou com alta ontem, 1,92% no seu índice Merval.
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0: Oito 8 horas mais 11 minutos agora. 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Este é o RCC Repórter, o seu programa de todas as manhãs. Vamos abrindo aqui o nosso site da Caixa Econômica Federal e vamos então com os resultados de ontem das loterias. Começando com a Quina, então, concurso de número 7.066, anote aí dezenas sorteadas 12, 14, 30, 47 e 76. Repetindo, 12, 14, 30, 47 e 76. Ninguém acertando, dando uma olhada aqui, ninguém acertando as dezenas da Quina. 7 milhões, minha gente, o prêmio acumulado. Passamos agora então para a dupla cena. Custou para abrir aqui a tela da dupla cena. Concurso 2.983. Dezenas da primeira parte. Primeira fase, melhor dizendo aqui, né? 01, 04, 13, 29, 40 e 46. Na segunda, 06, 21, 28, 33, 42 e também 46. Então, ninguém acertando também as dezenas aqui da dupla cena, nem na primeira, nem na segunda faixa. R$1.200.000 o prêmio acumulado. Tivemos a Loto Fácil também, concurso de número 3.736. Que também não teve acertadores, 10 milhões, hein, minha gente? O prêmio acumulado. Dezenas sorteadas, então, 03, 04, 06, 07, 08, 09, 11, 12, 14, 17, 18

Programa ao vivo é isso, né, minha gente? Faltou a voz aqui, ó. Deu uma engasgada aqui, tive que puxar a cortina, mas a gente vai iniciar novamente aqui as dezenas sorteadas da Loto Fácil. Peço desculpas aí, porque estou um pouco afônico, né? Então, deu uma engasgada aqui. Vamos de novo, então, com a Loto Fácil, né? Dezenas sorteadas, então. 03, 04, 06, 07, 08, 9, 11, 12, 14, 17, 18, 19, 21, 22 e 23. Resultados extraídos aqui do site da Caixa Econômica Federal. Prêmio acumulado, tá, minha gente, de 10 milhões de reais. E por último, vamos então com a Loteria Federal do Brasil. Extração de ontem, quarta-feira, né? Quinto prêmio, bilhete 28.016, 28.016. Quarto prêmio, 54.824, 54.824. Terceiro prêmio, 9.773, 09.773. Segundo prêmio, bilhete de número 93.600, 93.600. E o primeiro prêmio, bilhete de número 39.184, 39.184. Resultados extraídos, então, do site da Caixa Econômica Federal. 8:15 agora. 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Nós vamos agora, então, para as manchetes dos jornais desta quinta-feira. Vamos começando então com o Jornal Zero Hora, manchetes de capa, de ZH, lição de bravura. É, a Argentina virou mais uma vez, né? Terceiro jogo que vira, né? Toda vez que eu assisto os jogos da Argentina, ontem eu não consegui assistir o jogo, né? Peguei o finalzinho ali, mas peguei a melhor parte, né? É que com essa garra, né, minha gente? Além de brabos, né? Porque a gente tem essa rixa aí com os argentinos, né? Mas, ao mesmo tempo, é um misto de inveja, né? Da dedicação, da pegada do time argentino, né? Com relação ao time brasileiro. Que diferença, né, minha gente? Que diferença. Diz aqui, ó. Com outra virada no fim, a Argentina vence a Inglaterra e vai buscar o seu quarto título mundial contra a Espanha no domingo. Virada aí de 2-1 em cima da Inglaterra ontem. Financiamento no campo, o governo federal publica medida provisória que permite renegociação de dívidas rurais. A medida provisória traz condições diferenciadas para produtores afetados por crises climáticas. Quem sofreu com oscilações de mercado também será atendido. Também por dentro da cadeia pública da capital, quase 10 meses após entrar em operação, a estrutura tem 96% das vagas ocupadas já, que loucura, né, minha gente? Seguindo aqui com a Zero Hora, né? Vamos para a contracapa dela, né? Destaque aqui para acidente com ônibus que saiu de Gramado, mata 3. Que loucura isso também, né, minha gente? Lá em Santa Catarina.

E no Congo, o ebola se espalha com rapidez, alerta a ONG. O país tem mais de 2 mil casos registrados e 754 mortes. Situação complicada lá no Congo, né, minha gente? Vamos então agora para o Correio do Povo, manchetes de capa do Correio. Renegociação de dívidas rurais terá prazo de 8 anos para pagamento. Condições especiais anunciadas pelo Ministério da Fazenda atenderão produtores que tiveram perdas por eventos climáticos ou então por variações de preços. As medidas estão contidas aí na medida provisória e resultam um acordo entre o governo e a Frente Parlamentar da Agropecuária. É importante isso, né, minha gente? Também a Copa do Mundo, né, minha gente? Olha aqui, ó, uma foto com alma argentina, né? Lautaro Martínez abraçado a Messi aqui, né? Uma comemoração do gol da virada, né? Num cruzamento fantástico do Messi para a cabeça do centroavante Lautaro Martínez. Pré-candidato Aldo Rebelo diz na capital que seguirá na disputa à presidência. Retomada do bloqueio naval e novos ataques afastam acordo entre Estados Unidos e Irã. Na onda de temporais, a Defesa Civil reforça alerta para Campanha e Fronteira Oeste, tá, minha gente? A onda de temporais aí, tá? Pode respingar alguma coisa pra gente aqui, mas o problema maior está centralizado na região da Campanha, né? Na fronteira com o Uruguai e também com a Argentina. Então, os destaques aqui da capa do Correio do Povo. Na contracapa, destaque para a final da Copa do Mundo entre Argentina e Espanha. É isso aí mesmo, jogaço para o domingo, né, minha gente? No sábado vamos ter aí a decisão do terceiro lugar entre França e Inglaterra. Vamos ao Jornal do Comércio, manchetes de capa do JC desta quinta-feira. Pesquisa mostra mudança no perfil de compra online. Consumidor gaúcho prefere plataformas de gigantes do varejo em vez de acessar sites de lojas. Loja física ainda é preferida da maioria e passa por adaptação com um novo cenário. Futebol, Argentina vence a Inglaterra de virada nos últimos minutos e vai à final da Copa do Mundo. No comércio exterior, a Fazenda avalia impacto do novo tarifaço dos Estados Unidos. Eleições 2026, campanha política nas ruas começa daqui a um mês. E na contracapa, notícias do fechamento aqui da edição, destaque para a Copa Feminina, né, minha gente? Copa Feminina da FIFA 2027, que será aqui no Brasil, deve injetar 8,8 bilhões na economia, gerar 73,7 mil postos de trabalho e renda de 4,5 bilhões e arrecadar em tributos mais 928 milhões de reais. A estimativa é do mapeamento do potencial de captação e internacionalização de eventos esportivos no turismo brasileiro, desenvolvido pela Fundação Getúlio Vargas para a Embratur, né? A empresa brasileira de turismo. E por último, então, vamos aqui com o jornal Primeira Hora, né? Manchetes de capa aqui do Primeira Hora. Na cidade de Alto Feliz, o município anuncia 13,5 milhões em investimentos. A capa aqui do Primeira Hora. Em Bom Princípio, obras pluviais na Vila Schmitz avançam. Em São Sebastião do Caí, espaço acolhe crianças e adolescentes. Na Feliz, festa do colono e motorista terá várias atrações neste domingo. No Vale Real, o município trabalha em busca de recursos para investir na Estrada da Uva. Lá em Bom Princípio, também, a administração municipal anuncia a construção de 7 novas pontes. Na Harmonia, a cooperativa divulga resultados do Palavras de Ouro nesta quinta-feira. E a Orquestra de São Vendelino e Escolinha Juvenil do São Roque iniciam viagens pela Europa. E na contracapa, destaque para o futebol, né, minha gente? Pelo gauchão da Série A de

0: tal, o Filtradores recebe o Cerca, de olho na liderança. Na Copa Super Ledur de futsal em Bom Princípio, média de gols segue elevada. No Futset da Feliz, decisão é sábado no Benfica. E também na Taça de Futsal lá da Feliz, sexta-feira, com jogos decisivos. São os destaques aí, né? Na Copa Regional Amigo, mau tempo adiou a rodada. Mais uma vez, lembrando aí, né? Que nós temos a nossa equipe, o Navegantes, nova geração, né? O Navegantes jogando por um empate aí, já que venceu o primeiro jogo. Está em vantagem aí, a equipe do Navegantes, nova geração, joga por um empate contra o Rio Grandense para chegar às finais da Copa Regional Amigo. Então fica aqui o registro também. Estão aí as manchetes, então, minha gente, dos jornais desta quinta-feira. 8 horas mais 24 minutos e meio. 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Temperatura CWB Kai Web. Temperatura de 15 graus, minha gente, agora aqui no centro de São Sebastião do Caí. Nós vamos aos nossos apoiadores culturais e a gente retorna em seguidinho para a sequência do programa.
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0: Oi. Oito horas mais 27 minutos e meio. 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Temperatura CWB Caio Web. 15 graus agora. Aqui no centro de São Sebastião do Caí, este é o RCC Repórter, o seu programa de todas as manhãs. Vamos agora então para a nossa ronda de informações, né, minha gente? 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Conversamos hoje pela manhã com a Brigada Militar, sem ocorrências maiores aí nas últimas 24 horas, somente o policiamento ostensivo motorizado na cidade. Conversamos com o Corpo de Bombeiros Voluntários, com o bombeiro voluntário Gabriel, tivemos aí uma remoção para o hospital nas últimas 24 horas. Conversamos também com a Polícia Rodoviária Estadual, junto à sua assessoria de comunicação em Porto Alegre. Tivemos ontem, pela manhã, uma saída de pista no quilômetro 18 da ERS-122, um automóvel Fiat. Márcio Roberto Nunes, aqui de São Sebastião do Caí, 56 anos. Acabou morrendo, informação que nós temos e segundo o que foi apontado pela perícia policial, um apontamento inicial aí, existe a possibilidade de ele ter sofrido um mal súbito na direção, razão pela qual o veículo saiu da pista e caiu, em uma vala lateral, Pelo estrago do automóvel, pode-se observar que o veículo já vinha em baixa velocidade. Essa é a informação que nós temos da Polícia Rodoviária, segundo o laudo pericial. Tá? Por enquanto, não temos maiores informações ainda, informações mais conclusivas, mas a tendência é de que ele tenha sofrido aí um mal súbito e acabou perdendo os sentidos e, com isso, o carro caiu no acostamento, em uma vala. Infelizmente, tivemos aí o falecimento do Márcio Roberto Nunes, ele que é morador da localidade de Rio Branco aqui, quem que nós deixamos aí também as nossas condolências. No radar fotográfico, tivemos 40 autuações por excesso de velocidade no trecho entre São Vendelino e São Sebastião do Caí, mais 40 também no trecho entre São Sebastião do Caí e Rincão do Cascalho, já no município de Portão, totalizando aí 80 imagens de radar.
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0: 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Este é o RCC Repórter, o seu programa de todas as manhãs e sempre falando das coisas da nossa terra, minha gente? Falando das coisas da nossa terra, Neste final de semana teremos aí mais, ou melhor, o retorno, do Caí Shopping, Calçadão recebendo aí o Caí Shopping neste sábado. Vamos ter, na verdade, amanhã a confirmação, caso não haja chuva, previsão de chuva para o sábado, minha gente? Mas a tendência é essa, tá bom? Então, a partir das 9h no Calçadão e na região aqui neste sábado, dia 18, então, o evento de volta numa promoção da Câmara dos Dirigentes Lojistas e também da Associação Comercial Industrial de Serviços, ACIS, aqui de São Sebastião do Caí. Também lembrando que está em aberto aí a votação para o mérito caiense nas mais variadas categorias, claro, categorias de associados, de empresa de comércio, indústria, comércio e serviços de São Sebastião do Caí, tá bom? Fica aqui o registro. Também da nossa agenda, Centro Comunitário da Terceira Idade, sempre unidos de Arroio Murito, promovendo o seu tradicional baile de aniversário, próximo dia 25 de julho, no sábado, lá na Sociedade Comunitária de Arroio Bonito. Ingresso com almoço, R$ 50,00, já fica pro baile, minha gente? O cardápio, galinhada, massa aipim, maionese e saladas diversas, servido no buffet a partir das 11h30 da manhã. Tá bom, minha gente? Quem vai só pro baile, R$ 14,00 o ingresso para o baile. O baile inicia por volta ali de 1h. O pessoal começa a almoçar ali por 11h30, tranquilo. Dá para bater um papo, comer uma sobremesa, E a partir da 1h, então, a animação da banda Bons Tempos. Esse é o nome da banda que vai abrilhantar aí o baile de aniversário do Centro Recreativo da Terceira Idade, sempre unidos lá de Arroio Bonito. Haverá ônibus a partir das 11 horas da manhã, saindo aqui no Paradão, ao lado da Escola Felipe Camarão, tá bom? Confirme a sua participação, atenção, grupos aí, os telefones. Telefone da nossa querida amiga Márcia, que é o 99633. Esqueci de colocar um 9 aqui na frente, né, o pessoal? Né? É isso aí. O telefone é 99963-3996, tá? Ou então, o telefone da dona Laura, que é o 99664-6413, tá bom? São os dois telefones, 99963-3996 da Márcia e o 99664-6413 da dona Laura, os telefones para contato aí, para mais informações sobre o baile do dia 25 de julho, baile de aniversário do Centro Recreativo da Terceira Idade de Sempre Unidos, lá de Arroio Bonito. Oito horas mais 34 minutos e meio. 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Temperatura CWB Caio Web. Temperatura de 15 graus aqui no centro de São Sebastião do Caí. Nós vamos para os apoios culturais. A gente retorna em seguidinho aí para a sequência e fechamento do programa.
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0: 8 horas mais 38 minutos. 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Temperatura CWB Caio Web, temperatura de 15 graus, um décimo. Aqui no centro, nós vamos para o nosso quadro do abraço. Um abraço muito especial para minha amiga Rosa Bueno, também para o César Dietrich e para o meu querido amigo Sérgio Klein. Estiveram de aniversário ontem, dia 15, não tivemos o programa, tá? Então, mandando um abraço atrasado aí, nosso querido amigo Sérgio Klein, irmão do nosso amigo, que já não está mais entre nós, o Paulo Klein, né? O grande Sérgio Klein, um abração especial para ele, nosso parceiro aqui da RCC também. Um abração também para o César Dietrich e para a Rosa Bueno, que estiveram de aniversário ontem. E hoje um abraço para o Davi Lopes, lá da Conceição, que está de aniversário hoje. Meu grande amigo Silvio Luiz da Silva, colega da nossa saudosa Caixa Estadual, de aniversário hoje também. Grande Silvião, um abraço, meu amigo. Nas felicidades aí pelo aniversário também. E o seu Paulinho de Melo, também de aniversário no dia de hoje também, recebendo aqui o nosso abraço do RCC Repórter. Vamos para as nossas senhas, né, minha gente, para esta quinta-feira, 16 de julho. A primeira delas, Salmo 46, versículos 1 e 2. Deus é o nosso refúgio e fortaleza, socorro bem presente nas tribulações. Portanto, não temeremos. João, capítulo 19, versículos 26 e 27. Vendo Jesus a sua mãe e junto dela o discípulo amado, disse: mulher, eis aí o seu filho. Depois disse ao discípulo: eis aí a sua mãe. Dessa hora em diante, o discípulo a tomou para casa. São as nossas senhas para esta quinta-feira, dia 16 de julho. Obrigado pela atenção de todos. Amanhã estaremos de volta a partir das 8 horas para mais um RCC Repórter. Tomara que não tenhamos mais imprevistos, porque essa semana foi complicada aí, né? Dois imprevistos aí, mas tudo bem. Graças a Deus, todos eles resolvidos, sem problema nenhum. E se Deus quiser, estaremos aqui, né, para comandar mais um RCC Repórter aqui pela RCC. Quase 23 anos aí, né, minha gente? É, o tempo passa. E na nossa contagem regressiva aqui, né, minha gente? Chegamos no dia de número 807, à espera da conclusão do desassoreamento real e criterioso no nosso Rio Caí, também das galerias prometidas para nós pelo governo do estado e a conclusão das casas que estão sendo construídas lá no loteamento Boa Vista. Estamos aguardando aí. E o melhor de tudo, tomara que elas sejam concluídas e entregues, acima de tudo, né, para a nossa população. Ok? Obrigado, bom dia, fique com Deus e até amanhã.

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1: 8 horas e 55 minutos.
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1: 9 horas e 57 minutos.
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1: 10 horas e 57 minutos.
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Muito bem, com esse belo hino estamos entrando no ar com o nosso programa de cada quinta-feira, Voz de Missão, Semeando a Bíblia, programa esse que vai ao ar todas as quintas, das 13 às 14 horas aqui na RCC, 87.5 FM, a rádio comunitária de São Sebastião do Caí. Hoje estamos dia 16 de julho de 2026, mais uma vez estamos aqui levando ao ar esse belo programa e contamos aí com a tua companhia. Um abração a todos que já estão com nós aí, conectados com nós, através da internet e também pelas ondas da RCC. Temos aí nos controles técnicos Tarciso, que estamos aí junto, fazendo este belo programa. Um abração a todos vocês e saúdo a todos aí na paz de nosso Senhor e Salvador Jesus Cristo. Estamos aí, por enquanto, um dia lindo, maravilhoso, e uma temperatura de quantos graus, Tarciso? Tem aí, meu, face? 29 graus de temperatura, mas há previsão aí, irmão, uma previsão. Vamos orar que é para vir muita água rolando aí com esse calor aí, viu? 29 graus estamos aí e é para ir aí para 32, 33 graus em alguma região do nosso estado do Rio Grande do Sul. Um abração a todos vocês, não vou me deter muito e vou porque nós temos um horário puxadíssimo hoje aí, né? Então, quero mandar meu abraço aos irmãos aí do bairro Quilombo, Deus abençoe vocês. Também aí Passa Taquara, Deus abençoe aí os irmãos que estão com nós, aí a pastora Adelina, família. Também um abraço aos irmãos de Capela Santana, Montenegro, onde está chegando as ondas da RCC. Também aqui no centro, um abração para vocês. Vila Rica, loteamento popular, Rio Branco, Nova Rio Branco. Um abração a todos vocês. Não vou citar nome hoje, porque estamos aí com a agenda cheia, que não temos tempo, tem que ser ligeirito aqui, né? Mas vamos atender todo mundo aí, em nome de Jesus. Nossos irmãos aí de Santa Catarina, Pelotas, um abração a todos vocês aí em Pelotas, São João aí, estão nos ouvindo. Também Lages, um abração aos nossos irmãos de Lages aí. Que Deus abençoe a todos vocês aí. Também Poço Redondo, Rio do Sul, um abração aí a todos vocês. Santo Amaro, um abração aos nossos irmãos ali. Também ali Palhoça, um abração aí para Salete. Deus abençoe a todos vocês. Depressa, vamos lá para o segundo louvor, que nós temos aí uma agenda cheia hoje, graças a Deus. Então, mandando um abraço aí a todos vocês. Na próxima semana, nós estamos aí citando o nome de cada um de vocês, em nome de Jesus.

Graças a Deus por esse belo hino que ouvimos aí, oferecendo a todos vocês que estão com nós. Imediato já vamos ouvir aí o pedido do irmão Paulo Becker, né? Antônio, aí do Bom Princípio. Ô, Antônio, um abração aí. Vamos ouvir então, depois estaremos em seguida ouvindo aí o irmão Paulo também da Feliz, que está com nós aí, em nome de Jesus.

Obrigado, irmão Antônio, por esse belo hino que eu vim oferecendo a todos vocês. Em seguida, vamos aí ouvir pedido do irmão Paulo Beck, ali da cidade de Feliz. Vamos ouvir em nome de Jesus. Estou muito apressado hoje, porque temos aí ainda de ouvir uma mensagem da palavra de Deus, por isso estou apurando um pouco aqui, né?

0: Graças a Deus, obrigado, irmão Paulo, por esse belo. É muito lindo esse hino aí, viu? Parabéns aí pela escolha. E relembrando aí também alguma coisa, né? A gente relembra as coisas passadas e damos graças a Deus por tudo. Vamos já passar imediato, Tarciso, a mensagem da Palavra de Deus, como o presbítero irmão Leandro Souza está aí com a mensagem nesta tarde. Depois estaremos aí dando continuidade em nome de Jesus. Que Deus venha te alcançar através da mensagem e também dos louvores.
1: Amigo ouvinte, muito boa tarde. Neste momento, desejo uma boa tarde a todos os ouvintes da nossa Rádio RCC. Nessa tarde eu vos cumprimento com a paz de nosso Senhor e Salvador Jesus Cristo. Que Deus te abençoe, amigo ouvinte, que vai me dar a satisfação de ouvir a palavra de Deus, uma mensagem de fé, uma mensagem de esperança que eu tenho da parte de nosso Senhor e Salvador Jesus Cristo. Que Deus te abençoe, meu amigo, meu irmão, minha irmã, meu jovem, minha criança que vai me ouvir, famílias que vão me ouvir nessa tarde. Que Deus te abençoe poderosamente com essa palavra que o Senhor tem colocado no meu coração, eu, presbítero, irmão Leandro. Como eu sempre digo, de praxe, a palavra de Deus, nós temos que ler, ouvir, porque a Bíblia diz que a fé vem pelo ouvir e o ouvir da palavra de Deus. Que Deus aumente a tua fé, você ouvinte, nessa tarde, que o Senhor Jesus, através dessa palavra que eu vou mencionar, possa te dar uma esperança de vida eterna. Nós sabemos, amigo, que nós vivemos essa vida materialista, essa vida terrena. Um dia nós nascemos, mas um dia também nós morreremos. E qual, amigo, é a tua esperança? Eu te faço uma pergunta nessa tarde. Qual é a tua esperança após a morte? Porque existe vida após a morte. Você, amigo, que me ouve nessa tarde, pode crer, porque a palavra de Deus assim nos ensina. A nossa vida aqui, a gente vive algum tempo aqui. A Bíblia diz em Eclesiastes capítulo 3 que há tempo de nascer e tempo de morrer. Assim, meu amigo, como alguns produtos têm prazo de validade, nós também temos prazo de validade. Nós temos prazo para um dia nós partir dessa terra. E você, amigo, está preparado? Se esse prazo de validade, né? Se a senha de você for chamada hoje ou amanhã ou daqui mais uns anos, você está preparado para enfrentar a vida eterna com Deus ou sem Deus? É, amigo, pode acreditar na palavra de Deus, porque a palavra de Deus é fiel e é verdadeira. E Jesus falou sobre os dois lados da vida, porque Jesus, ele sempre existiu antes da fundação do mundo, diz a Bíblia. Porém, chegou um momento, como diz no livro de Gálatas, no capítulo 4 e no versículo 4, diz assim: mas vindo a plenitude dos tempos, Deus enviou seu filho, nascido de mulher, nascido sob a lei, para remir os que estavam debaixo da lei, a fim de recebermos a adoção de filhos. É, meu amigo, a Bíblia, como eu mencionei, diz: mas vindo a plenitude dos tempos. O que que quer dizer plenitude dos tempos? Plenitude dos tempos, meu amigo ouvinte, foi o momento propício que Deus encarnou o seu Filho, apresentando ao mundo e trazendo a mensagem do Evangelho para a salvação da vida eterna. É o mesmo que encarnar, é tomar corpo humano, tomar forma humana. Jesus Cristo nasceu da Virgem Maria por uma ação direta do Espírito Santo, mas chegou o momento certo. Então Deus enviou seu filho, nascido de mulher, nascido sob a lei. para remir, para nos resgatar, para nos comprar, para nos salvar, os que estavam debaixo da lei, a fim de recebermos a adoção de filhos. Nós somos filhos de Deus mediante a aceitação do sacrifício de Jesus. Quando você aceita, quando você crê em Jesus, que ele nasceu em forma humana, morreu e ressuscitou, você, quando aceita ele, quando você reconhece nele o teu Senhor e o teu Salvador, você recebe a adoção de filhos. Eu e você, amigo ouvinte, quando aceitamos o nosso Senhor e Salvador Jesus Cristo como nosso único e suficiente Salvador, nós nos tornamos filhos de Deus. Assim diz a palavra de Deus no Evangelho de João, capítulo 1, versículo 12, diz assim: mas a todos quanto o receberam, deu-lhes o poder de serem feitos filhos de Deus aos que creem no seu nome. Toda a humanidade é criatura de Deus. Porém, para nós nos tornar filhos de Deus, ter direito à herança, que é o céu, nós temos que crer na morte, no nascimento, na morte e na ressurreição de Jesus Cristo. Jesus, após ter ressuscitado, deu uma ordem dizendo: ide por todo o mundo, pregai o evangelho a toda criatura. Quem crer e for batizado será salvo, mas quem não crer será condenado. Evangelho, amigo ouvinte, quer dizer boas novas de salvação. Eu tenho boas novas nessa tarde para te dizer que Jesus, ele está pronto de braços abertos para te receber, para te perdoar os teus pecados, para te dar uma esperança de salvação. Quem sabe você está aí triste, cabisbaixo, quem sabe você está aí desanimado, sem esperança, né? Quem sabe você está num leito de hospital, quem sabe você está doente, em casa, não sei aonde você se encontra, quem sabe você não tem mais esperança. Mas, amigo ouvinte, saiba que nós temos uma vida eterna pela frente. A hora que o nosso coração, eu sempre digo, eu comparo o coração como uma bomba. Nós temos uma bomba no nosso peito, do lado esquerdo, só que essa bomba é uma bomba que não estoura, é uma bomba que para, chamada coração. E você, amigo ouvinte, reflita nessa tarde. Você está preparado se o teu coração parar de bater? Porque mais cedo ou mais tarde todos nós vamos partir deste mundo. A Bíblia diz que aos homens está ordenado a morrerem uma só vez, vindo depois disso o juízo. Você sabe, meu amigo, a Bíblia nos diz que Jesus Cristo é o juiz dos vivos e dos mortos. Nada fica escondido aos olhos daquele de quem nós temos que tratar, diz a palavra de Deus. Hebreus 9, 27 está escrito que aos homens está ordenado a morrer uma só vez, vindo depois disso o juízo. Você, amigo, está pronto a encarar o juízo Jesus Cristo, que sabe todas as coisas? Mas se você o aceitar nessa tarde, se você entregar a tua vida a Jesus, se você pedir perdão dos teus pecados e procurar viver uma vida de santificação, de renúncia do pecado, o Senhor Jesus, ele perdoou os teus pecados, por isso ele morreu. Por isso ele derramou o sangue dele na cruz do Calvário, para perdoar os nossos pecados. Basta nós confessarmos, a Bíblia diz, se nós confessarmos os nossos pecados, ele é Jesus, é fiel e justo, para nos perdoar os pecados e nos purificar de toda a imundícia. Mas, voltando à palavra esperança, como está a tua esperança nessa tarde, você que me ouve? No livro, na epístola do apóstolo Paulo, que escreveu a Tito, no capítulo 1, no versículo 2, diz assim: em esperança da vida eterna, qual Deus, que não pode mentir, prometeu antes dos tempos dos séculos, mas a seu tempo manifestou a sua palavra pela pregação que me foi confiada segundo o mandamento de Deus nosso Salvador. Como eu mencionei, em esperança de vida eterna, amigo, essa nossa vida aqui é uma vida passageira, momentânea. Quem sabe alguns vivem 70, 80, 90, 100, 110 anos. Quem sabe alguém pode chegar até 120, 130 anos. Mas é uma vida passageira, termina. E a tua alma? Porque nós somos feitos de corpo, alma e espírito. Amigo, nós somos uma alma que temos corpo. E nesse corpo há um espírito de vida, um fôlego de vida que volta para Deus. Como diz em Eclesiastes 12:7, e o pó é o corpo, e o pó volte à terra como era, e o espírito volte a Deus que o deu. Amigo ouvinte, o espírito é o fôlego de vida, é o ar que nós respiramos, a nossa vida é um dom de Deus, é um presente de Deus. E a nossa alma é a nossa consciência, é aquilo que está armazenado na nossa mente, na nossa alma, nas lembranças, as decisões, quem fala na nossa boca, no nosso corpo, é a nossa alma. Nossa alma que toma decisões certas ou erradas. E essa alma é imortal, essa alma não morre. Após a morte, sai o espírito que volte a Deus e a alma. Ah, amigo ouvinte, se a tua alma não tiver aceitado a Jesus como teu único e suficiente Salvador, a nossa alma vai para o inferno. Eu não vim aqui iludir ninguém, não vim aqui mentir para ninguém. Eu não vim aqui falsificar a palavra de Deus. Existe céu ou inferno? É a alma que vai para o céu se tem Jesus, se creu em Jesus. Mas se você não crê em Jesus, se você não aceitar Jesus como teu Salvador, se você não entregar a tua vida a Jesus, infelizmente a nossa alma vai para o inferno, lugar de tormento, de sofrimento. Sabe, amigo ouvinte, Jesus, nos quatro evangelhos, falou mais do inferno do que do céu? Eu estudei, amigo ouvinte. Eu não estou falando bobagem.

é Jesus Cristo. Mas ao nome de Jesus há vários títulos, onde um dos títulos é a palavra. Jesus é o verbo, a palavra que diz ali no Evangelho de João capítulo 1. E o verbo estava com Deus. O verbo é a palavra. Jesus é a palavra de Deus. Né? E o apóstolo Paulo aqui, ele menciona, mas a seu tempo manifestou a sua palavra pela pregação que me foi confiada. Por isso nós devemos pregar o Evangelho que eu estou fazendo nessa tarde, amigo ouvinte, para você que me dá o prazer, a satisfação de ouvir a palavra de Deus. Também no livro, na primeira epístola do apóstolo Paulo a Timóteo, capítulo 1, diz assim: Paulo, apóstolo de Jesus Cristo, segundo o mandado de Deus, nosso Salvador, e do Senhor Jesus Cristo, esperança nossa. Viu, amigo ouvinte? Eu tenho a esperança, o Senhor Jesus é a minha esperança. O Senhor Jesus é a minha confiança. Eu espero as minhas bênçãos, eu espero a minha vitória, eu espero a minha salvação após a minha morte. Jesus é a minha esperança, eu tenho a esperança da vida eterna. Ah, você amigo ouvinte que me ouve, eu não sou santo, eu sou um pecador arrependido. Um dia eu me arrependi dos meus pecados, Jesus me transformou, mudou a minha vida. E cada dia a gente tem que procurar ser melhor. Cada dia nós temos que ler a palavra de Deus, porque a palavra de Deus ela é uma bússola, ela é um espelho que nos ensina as coisas certas, para nós nos desviar do pecado, das coisas erradas. Jesus é a nossa esperança. Jesus Cristo, como eu vi aqui, é a minha esperança, meu amigo. E essa esperança eu quero compartilhar contigo, já estou compartilhando nessa tarde. Creia em Jesus Cristo, amigo ouvinte. Se você está sem esperança, se você está aborrecido, decepcionado com a vida, eu te convido nessa tarde, entrega a tua vida ao Senhor. Confia nele, como diz Salmos 37:5, está escrito: entrega teus caminhos ao Senhor, confia nele e no mais ele tudo fará. Jesus também disse: buscai em primeiro lugar o reino de Deus e a sua justiça, e as demais coisas vos serão acrescentadas. Bendito é o nome de Jesus Cristo, esperança nossa, meu amigo. E para encerrar a mensagem, 1 Coríntios capítulo 15 e o versículo 19 diz assim, o apóstolo Paulo escrevendo, ele disse: se esperamos em Cristo só nesta vida, somos os mais miseráveis de todos os homens. Amigo ouvinte, se eu esperar em Jesus só nesta vida, eu sou o mais miserável de todos os homens. Por quê? Porque a Bíblia diz, amigo ouvinte, que nós caminhamos por fé e não por vista. Nós cremos, eu creio, espero que você creia na pessoa bendita de Jesus que um dia nasceu, como eu falei antes, ratificando o que eu falei antes ali em Gálatas, e chegando à plenitude dos tempos, né? Eu creio na pessoa de Jesus. Um dia eu entreguei minha vida para o Senhor Jesus e ele me deu esperança de vida eterna, ele renovou minhas forças e até o dia de hoje o Senhor Jesus tem me ajudado pela sua graça e misericórdia. Se esperamos em Cristo só nesta vida, somos os mais miseráveis de todos os homens. Mas nós sabemos que o Senhor Jesus ele ressuscitou dos mortos, né? Como diz a Bíblia, foi feito primícia dos que dormem. Então, amigo ouvinte, nessa tarde, pense nessa palavra. O Senhor Jesus é a nossa esperança. Se você está desanimado, aborrecido, decepcionado, né? Creia na pessoa de Jesus que ele vai renovar tuas forças. Que ele vai aumentar a tua esperança. Que ele vai renovar as tuas forças. Nesse momento, amigo ouvinte,

Isso é uma realidade. Por todos aqueles que chegam até o Senhor, ele é bem protegido. Ele está bem protegido. Aleluia. Louvado seja o nome do Senhor, né? E ali Deus queria dar o de melhor. Deus sempre vai dar o de melhor para o povo dele. O momento que nós escolhemos servir Deus e andar com a conformidade com a palavra, Deus cuida de nós. Eu tenho pregado isso aí bastante. Tá? Se tu está com a tua vida conformidade com a palavra, como Deus quer, irmão, aleluia. Tu vai ver, nós vamos ver as coisas, não precisamos nem pedir, as coisas acontecem ao natural. É o natural as coisas acontecem. É. A nossa obrigação é de buscar Deus, nos revestirmos, né? Ficar preparado, porque quando Deus quer nos usar, ele vai nos usar. Tá? Nós temos que ficar preparado. Até mesmo preparado para quando o noivo vem buscar a noiva. E nós sabemos disso. Né? Temos que estar preparado. E o que tem de gente preparada, o que tem de gente despreparada, estão fazendo, mas estão despreparados. Não estão preocupados com a salvação. Não estão preocupados com a vinda do Senhor. Infelizmente, é dessa maneira, irmão. Aí o Senhor vem e eles ficam. E a vida como é que dá? Como é que está a nossa vida para que Deus venha e nos levar? Hã? Como é que está a nossa vida? Hã? Irmão, sabemos que o inferno tem ordem. Lá no inferno é tudo com ordem e decência. Sabia isso aí, Maria? Claro. E para o Senhor também é com ordem e decência. Né? Lá em cima, irmão, lá no céu tem ordem. É bem organizado lá em cima. Lá. É, irmão. Talvez tu está se esquecendo dessas pequenas coisinhas que nós temos que aplicar sobre a nossa vida nos dias que nós estamos vivendo, né? Temos correndo para um lado e para o outro, mas temos todo desorganizado. Tá? E o tempo está correndo e nós não temos percebendo. E o tempo está correndo, tão depressa, tão depressa. Às vezes nós estamos mais preocupados com os outros que com nós mesmos. Aí nós, os outros vão e nós vamos ficar. Isso o Senhor está dando agora. Isso o Senhor está me dando agora. É. A coisa é tão séria, irmão, sobre salvação. É tão séria. Porque eu preguei lá, o Senhor fez isso. Eu preguei lá, o Senhor fez aquilo. E aí apartai-vos de mim que eu vos não conheço. Como é que está a nossa vida? Como é que está a nossa vida? Se preocupando com os outros e não estamos se preocupando com nós? Não temos se preocupando com nós? Né? Noé fez a parte dele. Mas a família dele entrou. Ele entrou e a família entrou. E o resto foram tudo. É assim que acontece a coisa, irmãos. Não adianta nós querer insistir em umas coisas que eles não querem. Tu tá pregando, prega pra lá. Porque até mesmo a Bíblia diz que nós ide por todo mundo pregar o evangelho para toda criatura. Quem crê e for batizado, era salvo. Agora, quem não crê já estava condenado. Quem não crê está condenado. Né? Aí, quem é que convence? Quem é que convence? É eu? Não, irmão. É o Espírito Santo que convence o homem do erro, do pecado, da justiça, do juízo. É o Espírito Santo, é o Paracleto, é ele que convence. É ele que nos tirou de onde é que nós estávamos. Estávamos totalmente perdidos, irmão. Né? Totalmente perdidos nós estávamos. E ele nos achou. Ele nos achou de uma tal forma. E ele nos pegou. Quando ele pega, irmão, uma pessoa, irmão, aleluia, é para transformar. Quando ele pega, é para transformar. Né? Não é para humilhar, é para transformar. O ser humano. Transformar para melhor. Transformar para o seu bem. É isso que Deus mandou, irmão, seu único filho. Deus sempre apostando em nós. Por isso que as Escrituras disse, tem uma palavra, irmão, para mim é o centro da Bíblia Sagrada. É o centro do Novo Testamento,

0: Ele diz assim, aí de por todo mundo pregar o evangelho a toda a criatura. Amém. É isso que nós temos que fazer. Pregar a palavra. Mas a Bíblia diz assim, ó, porque Deus amou o mundo de tal maneira. Olha só. O mundo. Deus amou o mundo de tal maneira, irmão. Para te ver como nós somos preciosos. Como o ser humano é precioso. Nós somos uma joia rara para o Senhor. Nós somos precioso para o Senhor. Aí a Bíblia vem dizendo que Deus amou o mundo de tal maneira que deu seu único filho unigênito para todo aquele que nele crê não pereça, para que todo aquele que nele crê não pereça, mas que tenha a vida eterna. O Senhor, Deus sempre bate nessa tecla, irmão. E a Bíblia diz assim que o Senhor não quer que nenhum dos seus filhos se percam. Nenhum dos seus filhos se percam. É duro? Não é duro, irmão. O é difícil é obedecer, né, parece. O difícil é obedecer. Porque o que tem de... O ser humano é cabeçudo. Para Deus chegar num ponto de dizer... Vocês querem ver que nós somos cabeçudo? Nós somos cabeçudo. Deus chegou num momento e disse assim, olha, eu me arrependo de ter feito o homem. Meu Jesus querido. Eu me arrependo de ter feito o homem. Deus arrependeu de ter feito nós. Deus chegar num ponto de dizer isso, irmão. Ah, e aí ele dando oportunidade para nós. Dando oportunidade. E tem muita gente que tá brigando aí. Nós temos que pegar nossa oportunidade. Não tem nada de estar brigando aí. As pessoas com menos vocação, para não dizer... Nós, os mesmos que estão seguindo Jesus, estão brigando em si mesmo. Não, irmão. Isso aí nós temos é que pegar, é que orar um pelos outros. Orar um pelos outros. Nós temos seguindo a Jesus. Nós temos seguindo o Mestre. Irmão. Nós temos que seguir o Mestre até o fim para que nós possamos ser salvos. Né? A nossa luta, irmãos, a nossa luta é contra quem? Não, a minha luta não é contra os irmãos, não é contra... A minha luta é contra o nosso adversário, o diabo. É esse quanto há contente, irmão, entre os mesmos, os cristãos, porque alguma coisa tem de errado aí, irmão. Alguma coisa tem de errado. Imagina, irmão, nós vamos para o céu brigando. Quer que vamos para o céu brigando? Contente, e Deus está vendo tudo isso. Nós cansemos de pregar, nós preguemos que o Senhor veja. Eu prego. Eu sou um... o senhor veja tudo. A Bíblia diz, o Senhor veja nós como quem aqui na terra, João Maria? Como um gafanhoto. Ele veja nós como um gafanhoto, então ele vê. Então ele vê a descontenta que tem às vezes. Né? É? Isso aí está me dando agora, só está me dando agora. Né? Quem é que vai lá para cima rebeliado? Rebeliado? Hã? É perca de tempo pregar, irmão. É tempo de tempo, é perca de tempo pregar o evangelho aqui, irmão. Deus é bom, irmãos. O diabo é que não presta. Nós temos que abrir os olhos com o diabo. É isso que nós temos que abrir os olhos. Temos que ter discernimento também. Se nós tivermos deferimento, sexta-feira, nós tivemos um culto aqui, quase assaltamos aqui. Não, irmã. Foi coisa extraordinária. 3.014. Deus estava na casa. Deus estava confirmando. Deus é maravilhoso, irmão. Deus se preocupa com nós. Deus é o nosso refúgio, fortaleza, socorro, bem presente. Na hora da angústia. Clama a mim e responda-te-ei. Anunciar-te-ei coisas grandes e filme que tu não sabe. Vinde a mim, todos estáis cansados e sobrecarregados, e eu vos aliviarei. Aprendei de mim que sou manso e humilde de coração, e achará descanso para vossas almas. Eu deixo essas palavras em nome de Jesus.
1: Graças a Deus. Obrigado, irmão João Itamar, pela mensagem que ouvimos. Sei que falou com muitos de nós aí a mensagem. E assim, estamos aqui para anunciar a salvação, né? Estamos aí com 3.014 pessoas. Estamos aqui no Rio Grande do Sul, Santa Catarina. E o resto...
2: Paraná,
1: Mato Grosso,
2: Bahia,
1: Roraima,
2: Sergipe,
1: São Paulo,
2: Janeiro,
1: Rio de Janeiro,
2: fora do Brasil,
1: Argentina,
2: Uruguai
1: e África do Sul. Um abração a todos os irmãos. Pastor Jorge ali na Moçambique, na África. Um abraço, Pastor Jorge, para o irmão, para a família, para toda a igreja aí. Que Deus abençoe vocês. Nossos irmãos aqui do Uruguai e Argentina. Deixo o meu abraço aí a todos vocês aí. Que Deus venha abençoar vocês nesta tarde, nossos irmãos aqui do Rio Grande do Sul, Santa Catarina, Paraná, Rio de Janeiro, em todos os lugares onde chegamos nesta tarde. E se nós tiver vivo, terça-feira estaremos de volta, né? De volta aqui. Vamos orar para que Deus repreenda essa coisa arada que está para vir aí, porque Deus comanda todas as coisas. Obrigado, Itamar, por estar com nós aí. Que Deus abençoe a todos vocês.
0: Muito boa a pregação.
1: Marcos Ereni, tem mais aí? Lê para nós aí,
0: Marcos
1: já.
0: Marcos Ereni, muito boa a pregação.
1: Marcos Ereni.
0: Duas vezes ele botou boa tarde.
1: Tem mais alguém aí na live?
0: Pessoas para a chance de Marcos Ereni. Duas vezes ele botou.
1: Amém.
0: Muito boa a pregação.
1: Nossos irmãos aí que estão com nós na live, Deus abençoe vocês. Fiquem todos nas paz do Senhor Jesus. E até terça-feira, se Deus quiser, estaremos de volta aqui em nome de Jesus. Amém.

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1: 14 horas e 4 minutos.
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1: 15h03.
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0: história de
1: meninos
0: todo mundo.
1: Meninos de Deus!
2: Meninos!
3: Todo mundo
0: te abençoe. Negue seu animais de Goiânia! Que história linda! Sim.

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1: 17 horas e 26 minutos.

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0: beijo.
1: Henrique Juliano.
0: Quem gostou, faz barulho aí.
1: Obrigada, eu amo vocês.
0: Beijo no coração de vocês.

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1: 18 horas e 33 minutos.

Agora é o seguinte, a gente vai trazer mais uma música que é desse nosso terceiro CD, que se chama Coração, e que todos vocês devem saber cantar com a gente.

0: Lança Discos, que beleza! Bonito, galera!
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1: Marília Mendonça segue agora para a nova análise da Câmara dos Deputados. Repórter Pedro Pincer.
2: De autoria da deputada Laura Carneiro, do PSD do Rio de Janeiro, o texto aprovado estabelece que não haverá crime quando a divulgação for necessária à administração da justiça, atender a interesse público devidamente justificado ou ocorrer com o consentimento da vítima. A proposta ainda altera o Código Civil para prever que o registro ou a divulgação de imagens de vítimas de crimes ou acidentes e de cadáveres poderão ser proibidos quando atingirem a honra da pessoa retratada ou tiverem finalidade comercial. Atualmente, a legislação já prevê restrições para a divulgação de escritos e imagens de uma pessoa nessas situações. O relator, senador Marcelo Castro, do MDB do Piauí, explicou o que motivou a apresentação do projeto.
3: Foi o acidente que aconteceu com a cantora Marília e compositora Marília Mendonça, que foi filmada a imagem dela, foi divulgado. Isso causou um grande trauma e esse projeto visa exatamente a proteger essas imagens de pessoas que são vítimas de acidente ou de violência.
2: O texto alternativo de Marcelo Castro altera ainda a pena prevista no texto original. Em vez de reclusão, a punição passa a ser de detenção de 6 meses a 2 anos e multa. Por causa das mudanças aprovadas pelo Senado, o texto volta para a nova análise da Câmara dos Deputados.
4: A Comissão de Assuntos Sociais debateu regras para o trabalho por aplicativos. Representantes dos trabalhadores cobraram mais segurança, proteção social e transparência.
1: Já representantes das plataformas defenderam a preservação da autonomia e da flexibilidade. Repórter Henrique Nascimento.
5: Segurança, proteção social e regras para as plataformas estiveram em debate na Comissão de Assuntos Sociais. A audiência reuniu trabalhadores, empresas, especialistas e representantes do poder público para discutir a regulamentação do trabalho por aplicativos. A senadora Leila Barros, do PDT do Distrito Federal, defendeu um equilíbrio entre direitos e sustentabilidade do setor.
6: É esse equilíbrio que buscamos, assegurar direitos e condições dignas de trabalho sem inviabilizar o desenvolvimento do setor.
5: A presidente do Sindicato dos Motoristas de Aplicativo de Mato Grosso, Solange de Moraes, chamou a atenção para a segurança dos profissionais.
7: Porque o trabalhador por aplicativo não pede esse privilégio. Ele pede apenas aquilo que qualquer cidadão brasileiro merece. Direito de trabalhar, direito de viver. E é o direito de voltar para casa com segurança.
5: Segundo o IBGE, o número de pessoas trabalhando por aplicativos teve um crescimento de 25%, atingindo a marca de quase 2 milhões de pessoas.
4: E a senadora Roberta Scioli, do Republicanos de Roraima, defendeu a adoção de medidas para ampliar a oferta de voos

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1: 19 horas e 38 minutos.

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1: 20:51.
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